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0: Obrigado. Essa canção nós incluímos nesse projeto, nesse repertório, porque é uma canção assim que eu gosto muito, eu sempre tive um sonho de cantar essa música. E chegou o momento. É uma canção especial, especial porque, na minha opinião, essa canção seria do maior compositor e artista pop que nós temos no nosso Brasil, que é Lulu Santos.
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